0: Alô, amigas, alô, amigos da Rádio Argentina ao Mundo, bem-vindos a mais um encontro em português pela emissora internacional da República Argentina. Sou Julieta Galvão e, como sempre, é um prazer estar aqui em contato com vocês, transmitindo de Buenos Aires em www.radionacional.com.ar, um programa que chega até vocês de diversas formas, além de pela plataforma web da emissora internacional daqui da República Argentina, também pelos aplicativos de celular. Vocês podem procurar o próprio app da Rádio Argentina Mundo ou também o da Rádio Nacional Argentina e ali dentro procurar o player da RAI. Também podem nos acompanhar dentro da oferta que tem a plataforma da Rádio Garden e ainda na onda curta, a gentileza da emissora americana WRMI, que nos retransmite em diferentes frequências, dias e horários. Devem consultar a própria grade da emissora americana para conferir horários, frequências e dias em que somos transmitidos aqui nos programas nas diversas línguas da Rádio Argentina ao Mundo. Lembrem também que relatórios de recepção são sempre confirmados com um QSL em versão eletrônica. Para tanto, esses informes devem ser enviados para qslrae@gmail.com. E o programa de hoje, sexta-feira, começa com o Rotas Argentinas, o segmento dedicado à promoção dos destinos turísticos do nosso país e que desta vez convida você a conhecer a província de Catamarca. Na sequência, tem o dx.com.ar, o espaço voltado aos apaixonados pelo dxismo, que prepara o especialista Arnaldo Slain. E também apresentamos hoje uma resenha da série Ocupas, Invasores, um clássico da televisão argentina lançado no ano 2000 e que retrata com realismo a amizade, a desigualdade social e a vida nas ruas de Buenos Aires, uma série que hoje está disponível na Netflix. E encerramos com um segmento musical dedicado a Enrique Cadícamo, um dos maiores poetas e letristas do tango argentino, autor de canções que marcaram a história da música popular do nosso país. Nos acompanha hoje na operação técnica a colega Juliana Espatafora e a qual então que ingressamos em nosso programa. E antes de qualquer outra coisa, vejamos o clima aqui na cidade de Buenos Aires em primeiro lugar, onde a previsão indica céu parcialmente nublado com temperatura entre 13 e 20 graus numa tarde que será bastante amena para a época do ano. Já em Bariloche, o frio segue predominando com mínima próxima de 0 grau e máxima em torno de 8 graus, enquanto mais ao sul, a cidade de Ushuaia permanece como uma das capitais mais frias do país, com temperaturas variando entre menos 2 e 4 graus e possibilidade de precipitação invernal nas áreas mais elevadas. Já no extremo norte da Argentina, na província de Jujuy, o dia será ensolarado, com temperaturas entre 8 e 22 graus, refletindo a grande amplitude térmica característica da região andina. A previsão para o fim de semana aqui em Buenos Aires indica mudança nas condições de tempo. Amanhã, sábado, o céu ficará predominantemente encoberto, com temperaturas entre 11 e 15 graus. Umidade elevada e possibilidade de chuvas fracas ou garoa em alguns períodos. Já no domingo, o tempo melhora gradualmente. O sol volta a aparecer entre nuvens e a temperatura sobe ligeiramente, variando entre 9 e 16 graus. O frio continua mais intenso durante as manhãs e à noite, mas as tardes serão relativamente agradáveis para o que resta do inverno porteño. E agora sim, saímos de passeio para o noroeste do nosso extenso e belo país, onde nos aguarda uma visita, como mencionamos, à província de Catamarca.
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0: E bem-vindo aos Rotas Argentinas, onde levamos você para além de Buenos Aires e até o coração das províncias do país. E hoje viajamos rumo ao norte, para uma terra de montanhas, planaltos desérticos e cultura ancestral. Catamarca, um dos segredos mais bem guardados da Argentina. Catamarca fica no noroeste argentino, fazendo fronteira com Tucumã, La Rioja e Salta. É uma província onde o tempo parece desacelerar, onde o sol banha povoados de adobe em tons dourados e o silêncio dos Andes parece infinito. O seu nome vem das palavras quechua cata e marca, que significam fortaleza na encosta. A província de Catamarca oferece algumas das paisagens mais impressionantes do país. A Puna catamarquenha, o altiplano andino, se estende a mais de 3 mil metros acima do nível do mar, com imensos salares, vulcões adormecidos e lagoas turquesa. O Campo de Pedra Pomes, ou o Campo de Pedra Pomes, é um cenário surreal formado por rochas vulcânicas brancas esculpidas pelo vento, um dos lugares mais fotogênicos de toda a Argentina. Mais ao sul, a Cuesta del Portezuelo, uma estrada de montanha sinuosa com vista para o Vale de Catamarca, oferece panoramas de tirar o fôlego e inspirou a famosa samba Paisaje de Catamarca, uma canção que é praticamente um hino da província, uma música que você ouvirá em toda a celebração local e que, a seguir, também escutará aqui.

0: Capital, San Fernando del Valle de Catamarca, é uma cidade tranquila cercada por montanhas. A sua catedral central abriga a imagem da Virgem del Valle, símbolo espiritual da província e uma das figuras mais veneradas da Argentina. Duas vezes por ano, milhares de peregrinos de todo o país caminham ou cavalgam por dias até alcançar o seu santuário. Mas Catamarca não é só fé e paisagem, é também cultura e artesanato. Em povoados como Belém, Andalgalá e Santa Maria, artesãos ainda tecem ponchos e mantas de lã, de lhama e ovelha, usando técnicas transmitidas há séculos. O Festival do Poncho, celebrado todos os anos no mês de julho, homenageia justamente essa arte ancestral, com música, dança e gastronomia típica. E falando em comida, Catamarca compartilha suas raízes andinas com províncias vizinhas. Então você encontrará pratos fortes e reconfortantes como locro, empanadas tucumanas, e tamales enrolados em folhas de milho. Mas a província também tem duas especialidades: a geleia de cajote, feita como um tipo de cabaça doce, e a mistela, um licor caseiro que mistura álcool, açúcar e frutas. Para os aventureiros, é possível escalar alguns dos vulcões mais altos do mundo, como o Monte Piscis ou o Ojos del Salado, a segunda montanha mais alta das Américas. Outros chegam em busca de enoturismo. A região de Tinogasta e Fiambalá tem vinhedos de altitude emergentes, produtores de variedades como torrontés e malbecs elegantes. Depois da degustação, os visitantes relaxam nas termas de Fiambalá, uma cadeia de piscinas naturais incrustadas na encosta da montanha, o final perfeito para uma longa viagem.
1: Que se venga essa chacarera!

Vejamos agora como ir de Buenos Aires até Catamarca. Se a opção for de carro, a distância entre Buenos Aires e a capital, San Fernando del Valle de Catamarca, é de aproximadamente 1.150 quilômetros, dependendo da rota escolhida. O tempo estimado de viagem é de 11 a 12 horas, sem paradas longas. A rota mais comum segue por rodovias nacionais, se conectando principalmente às rodovias nacionais número 38 e a número 60. É uma viagem longa, porém, permite flexibilidade para paradas em cidades intermediárias, como Rosário, Córdoba ou Santiago del Estero. Agora, se a opção de chegar até lá for de ônibus, a viagem cobre praticamente a mesma distância do trajeto por carro, cerca de 1.150 quilômetros, mas o tempo total aí costuma variar entre 15 e 17 horas, partindo do terminal de ônibus de Buenos Aires, e diversas empresas operam esse trecho, geralmente com ônibus que oferecem semicama ou cama, leito ou semileito, oferecendo conforto razoável para a viagem noturna. Também, é claro, se pode ir até lá de avião, e aí a distância aérea entre Buenos Aires e Catamarca é de pouco menos de 1.000 quilômetros. O voo direto, aproximadamente, dura 1 hora e 40 minutos. Também pode durar ao redor de 2 horas, segundo houver ou não o aeroporto de onde se sair. Os voos chegam todos ao Aeroporto Internacional Coronel Felipe Varela, localizado a aproximadamente 15 quilômetros do centro da capital provincial. Esta é a opção mais rápida, embora dependa da disponibilidade de voos e geralmente tenha custo, é claro, por ser avião, mais elevado.

Nos últimos anos, Catamarca vem sendo redescoberta por viajantes que buscam autenticidade. Longe das multidões da Patagônia ou de Mendoza, destinos esses que nos últimos anos ganharam destaque internacional. Catamarca é um lugar onde a alma antiga da Argentina ainda vive na paisagem, no silêncio e na hospitalidade do seu povo. E para encerrar este comentário dedicado a Catamarca, uma joia oculta dos Andes argentinos, escutamos agora Sergio Galleguillo cantando e tocando o violino numa música intitulada Camino al Rodeo.

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1: Sejam bem-vindos ao dx.com.ar, um programa da Rádio Argentina ao Mundo com notícias do mundo dxista, preparadas pelo nosso especialista Arnaldo Slain. E começamos, como habitual, canto de sugestões de escuta, portanto, recomendamos ter papel e lápis à mão para poder anotar detalhes das estações de rádio que poderão tentar captar nos próximos dias. Antes das notícias, informamos que as frequências aqui mencionadas são sempre em kHz e os horários são sempre UTC, isto é, se referem ao tempo universal coordenado. E falamos da Alemanha. Diversas emissoras da onda curta anunciaram modificações em suas programações. A rádio HCJB reorganizou seus horários de transmissão em 3.995 e 5.920 kHz, enquanto a Corches Radio prepara uma emissão especial para celebrar o seu 7º aniversário nos 6.070 kHz. Já a Trotter Funkstunde alterou seu horário habitual e segue convidando os ouvintes a enviar informes de recepção. Seguimos para a Moldávia. O histórico centro transmissor de Maiak continua operando sob rígidas medidas de segurança. 4 anos após os ataques que afetaram as suas instalações, o complexo permanece em estado de alerta permanente. Atualmente, as suas atividades estão concentradas principalmente na retransmissão de emissoras russas e em serviços de radiodifusão nacional. Viajamos agora até a Coreia do Norte. Desde março, surgiu uma nova estação chamada New Korea Hope Broadcasting. Se trata de um projeto independente de caráter religioso e informativo voltado para a população norte-coreana. As transmissões partem de Taiwan e têm sido observadas especialmente na faixa dos 49 metros, com frequências que variam conforme as condições de operação. Repito o nome, então, desta nova estação, New Korea Hope Broadcasting. Opera na faixa dos 49 metros e se trata de um projeto independente de caráter religioso e informativo. Seguimos agora para a África. Em meio à grave situação humanitária enfrentada pelo Sudão, a rádio continua desempenhando um papel essencial para a circulação de informações. A rádio Dabanga mantém transmissões em árabe e também em sudanês por meio de retransmissões que são realizadas por retransmissores localizados em Madagascar e também no Vaticano, oferecendo notícias independentes para populações afetadas pelo conflito. E ainda falando do Sudão, destacamos o trabalho da rádio Tamazur. A emissora dirige a sua programação especialmente para o Sudão do Sul e regiões fronteiriças. Os seus programas abordam temas relacionados à paz, aos direitos humanos e às necessidades comunitárias, sendo transmitidos em onda curta através de instalações que são localizadas em Madagascar e, como já mencionamos, na cidade do Vaticano. Foram reportadas atividades técnicas no centro transmissor de Tashkent, no Uzbequistão. Observadores identificaram uma forte emissão em 9.590 kHz, possivelmente relacionada ao novo retransmissor do Serviço Mundial BBC. Também foram detectados sinais de teste em frequências pouco habituais, indicando trabalhos de calibração e ajuste dos sistemas de transmissão. Seguimos para os Estados Unidos. A Texas Radio Shortwave anunciou seu calendário de transmissões especiais para o mês de maio. Entre os destaques figuram programas dedicados à música de Selena e Sam de Sam, retransmitidos por estações alemãs de ondas curtas. A emissora mantém uma ativa política de confirmação de recensão de recepções por meio de cartões QSL eletrônicos enviados, é claro, pelos seus ouvintes. E continuamos na Turquia. A Voz da Turquia protagonizou uma curiosa situação envolvendo a comunidade diexista internacional. Durante um programa de correspondência, a emissora leu uma carta do conhecido monitor Glenn Hauser, que sugeriu a mudança de uma das frequências utilizadas pelo serviço internacional devido a problemas de interferência provenientes do Brasil. A direção da emissora informou que a sugestão seria encaminhada para a avaliação técnica. Passamos agora para Taiwan, onde foram registradas irregularidades nas transmissões em inglês da Rádio Taiwan Internacional, destinadas ao sul da Ásia. Monitores internacionais verificaram que os boletins informativos transmitidos pelos 9.405 kHz apresentavam notícias desatualizadas, enquanto o restante da programação correspondia corretamente ao calendário previsto. A situação tem despertado comentários entre os ouvintes especializados. E encerramos na Alemanha, onde a emissora Rádio Dark anunciou mudanças no seu esquema de frequências para enfrentar as condições desfavoráveis de propagação observadas no Hemisfério Norte. A partir do último mês de maio, a estação voltou a utilizar os 6.070 kHz, em substituição aos 9.670. A medida busca melhorar a cobertura em determinadas regiões da Europa durante os meses de verão. E chegamos assim ao fim do dx.com.ar, um programa preparado pelo especialista Arnaldo Slain para a RAI Argentina ao Mundo.
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0: Embora muitas vezes seja mencionada como uma das melhores produções audiovisuais argentinas do início do século XXI, Ocupas não é um filme, mas uma série de televisão. Estreada no ano 2000, foi criada e dirigida por Bruno Estagnaro, que também escreveu os roteiros ao lado de Esther Feldman. O elenco principal foi formado por Rodrigo de la Serna, Diego Alonso, Ariel Staltari e Franco Tirri, cujas interpretações contribuíram decisivamente para transformar a série em um clássico da ficção argentina. A história de Ocupas, como chamamos aqui os invasores de imóveis, acompanha Ricardo, um jovem de classe média que aceita tomar conta de uma antiga casa desabitada em Buenos Aires. O que parece uma tarefa simples, muda completamente quando ele conhece um grupo de personagens marginalizados, com quem passa a dividir o imóvel e, pouco a pouco, um modo de vida completamente diferente daquele que conhecia. A partir dessa convivência, o protagonista descobre um universo marcado pela amizade, pela violência, pela solidariedade e pelas desigualdades sociais, além de pela incerteza do cotidiano. Sem recorrer a grandes reviravoltas na trama, Ocupas constrói uma narrativa intensa e profundamente humana em que o verdadeiro conflito está na transformação dos seus personagens e na dificuldade de encontrar um lugar próprio numa cidade marcada por profundas contradições.
1: Bueno, esto es lo más importante, son los 5 mandamientos. ¿Sabes lo que es un mandamiento?
2: Una vaga idea.
1: Bueno, son 5 razones por las cuales yo te puedo echar a patadas de acá, ¿eh? No quilombo, no drogas, no música fuerte, no, chicas con discreción y no metes a nadie, absolutamente a nadie acá adentro.
2: Quédate,
1: ¿sí?
2: Tranquila, está todo mal.
1: Repetilos.
2: Hace falta. No, en serio, no, todo bien, ¿eh?
1: ¿Sí?
2: Sí, quédate tranquila.
1: Acá están las llaves. Bueno, ahí tenés mi teléfono, cualquier cosa me llamas.
2: Chao,
1: ¿eh? Bueno, suerte.
2: Gracias, Clara.
1: Nos vemos.
0: A série surgiu num momento muito particular da história argentina. No final da década de 1990, o país atravessava uma prolongada crise econômica e social que desembocaria, um ano depois da sua estreia, no colapso institucional de 2001. Embora tenha sido produzida antes desse desfecho, Ocupas retratou com notável antecedência a deterioração dos bairros populares, o aumento da exclusão social, a precarização do trabalho e a falta de perspectivas para muitos jovens. Essa capacidade de captar o clima de uma época explica por que hoje ela é considerada uma obra quase documental numa descrição de Buenos Aires daqueles anos. Além de sua dimensão social, a série marcou uma mudança na ficção televisiva argentina. Bruno Estagnaro, que já havia chamado a atenção com o filme Pizza, Birra, Faso, levou para a televisão um olhar próximo ao chamado Novo Cinema Argentino. Filmagens em locações reais, interpretações de grande naturalidade, diálogos espontâneos e uma representação dos setores populares distante dos estereótipos habituais. Essa combinação de realismo e sensibilidade transformou Ocupas numa referência para numerosos realizadores posteriores e ampliou as possibilidades narrativas da televisão argentina. A seguir, o diretor da série, Bruno Estagnaro, fala sobre a busca estética, a amizade e a sensibilidade que procurou priorizar durante as filmagens.
3: Hubieron temáticas que empezaron a aparecer que antes no aparecían, y también incluso en los procesos más mainstream o más industriales apareció como una noción de darle como un poco más de verdad a la textura de lo que se contaba, alejarse un poco de los estudios y un poco más a decorados reales. Obviamente eso después pegó la vuelta y se transformó como en un producto en sí mismo. Programas como Policías en Acción me simpatizan bastante menos, porque en un punto es como ir a buscar la cosa más amarillista y desde un lugar de comodidad para el espectador y de tratar a la gente como si fueran animales del zoológico que se pelean entre ellos. Y eso haciendo ese recorte es como medio triste, porque eso sucede, pero va acompañado de un montón de otras cosas que no te están mostrando, digamos. Bueno, tampoco, la verdad es que nunca nos interesó cambiar la televisión, ni mucho menos. Pero lo lógico de lo que sucedió, que termina fagocitándote y ese lenguaje y transformándote en otro, transformando en otro producto, digamos, ¿no? O sea, que es un cambio muy cosmético. Así que se tiende a entrar por la capa más superficial, que es por la cuestión de la estética y la aspereza, y siento que por ahí no están tan presentes las otras cosas que le daban identidad a Ocupas, que tenían que ver con la amistad y con la lealtad y la búsqueda de un lugar propio y un afecto.
0: A recepção da série Ocupas por parte da crítica foi muito positiva desde a estreia. Aqui na Argentina foram destacadas a autenticidade dos seus personagens, a qualidade das atuações e a capacidade de mostrar uma realidade poucas vezes retratada com tanta honestidade na televisão aberta. Com o passar do tempo, o reconhecimento só aumentou e muitos críticos passaram a considerar a série como uma das melhores produzidas no país. O seu relançamento internacional por meio das plataformas de streaming, recentemente, também permitiu que fosse descoberta por novos públicos que elogiaram tanto a sua força narrativa quanto a atualidade dos seus temas. Diversas análises também destacam que Ocupas evita idealizar a marginalidade, mostra a dureza desse universo sem transformá-la em espetáculo, privilegiando sempre a complexidade humana dos seus protagonistas.
4: Pero pues si te pones cómodo, estamos en un matienzo, nos divertimos un rato.
5: Ey, loco, Pablo.
6: 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Déjame romper la bola,
7: ¿eh? Sos un traidor, loco, ni patria tenés vos.
5: Espérate, tranquilo, yo vengo a buscar la mía nomás, ¿eh? Después toco.
6: Ah, sí, venía a buscar la tuya. Total, viviste de la UPA, ¿eh? Los meses que debemos acá alquiler, ¿qué onda? ¿Quién los paga?
4: Mangoya, ¿eh?
6: Vos no podés aportar nada. Venía a buscar la tuya, total. Lo volaseaste a los pibes, te fuiste, me dejaste de araca. Se te enfrió el pecho, vos loco, me parece.
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5: Loco, dejás eso y me das bola, que te estoy hablando.
6: Me parece que estás muy atrevido, vos loco, ¿me entendés? Respetame un poco, porque yo a vos te respeto, loco, ¿me entendés? No es así la cosa, ¿eh? Vos haces moñito, te vas, te ofendés, todo, y ahora venía a buscar la tuya, claro.
7: Tienes razón, Pablo, loco, vos te borraste.
4: ¿Eh? Está enojada, loco. No, pensé la Catalina en serio va a ser mejor. Pensé la de ella.
5: ¿Cómo es con vos entonces, man? Ah, como vos ya sabés, ¿no? 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
6: 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Así que no vengas a decir que yo soy un rastrero, loco.
5: ¿Qué? Vos éramos compañeros, bueno, la mía. ¿Dónde está la mía?
0: Em matéria de reconhecimento, a série conquistou diversos prêmios Martín Fierro, as mais importantes premiações da TV argentina, incluindo distinções por sua qualidade artística e pelas atuações do seu elenco. Com o passar dos anos, passou a integrar numerosas listas das melhores produções televisivas argentinas de todos os tempos e se tornou o objeto de estudo acadêmico dedicado à representação da exclusão social, da juventude e da cidade de Buenos Aires nos meios audiovisuais. Um dos aspectos mais lembrados de Ocupas é a sua trilha sonora. A versão original utilizava canções de artistas como The Rolling Stones, Manal, Papo, Almendra, Los Redondos e outros nomes importantes do rock argentino e internacional. Essa seleção musical não funcionava apenas como acompanhamento, mas reforçava a identidade dos personagens e o clima emocional de cada episódio. Devido ao elevado custo dos direitos dessas músicas, durante muitos anos a série não pôde ser distribuída internacionalmente. Para sua restauração e relançamento, foi realizado um amplo trabalho de remasterização e foi incorporada uma nova trilha sonora que foi composta por Santiago Motorizado, o líder da banda argentina El Mató a um Policía Motorizado. O resultado preservou o espírito original da obra e permitiu que a série finalmente chegasse a um público mundial.

Antes já de encerrar o encontro de hoje, lembremos a previsão do clima para o fim de semana aqui em Buenos Aires, porque vamos ter mudanças nas condições do tempo. Hoje temos previsão de alguma chuva, mas amanhã sábado ficará predominantemente encoberto, com temperaturas entre 11 e 15 graus, umidade elevada e possibilidade também de chuvas, mesmo que sejam fracas ou garoa, também em alguns momentos do dia. Mas no domingo o tempo melhora e o sol volta a aparecer entre nuvens e a temperatura sobe ligeiramente. Vai variar no domingo entre 9 e 16 graus. O frio continua mais intenso durante as manhãs e à noite, mas as tardes serão relativamente agradáveis para o que resta do inverno na cidade de Buenos Aires. E amigos, hora já de encerrar então o nosso encontro em português pela emissora internacional da República Argentina. Aqui estivemos Julieta Galvão na locução, Juliana Espatafora na operação técnica. Lembrem que podem nos acompanhar de diversos modos, por exemplo, utilizando os aplicativos de celular, ou da própria Rádio Argentina Mundo, ou da Rádio Nacional Argentina, ou também podem nos procurar na plataforma da Rádio Garden. E ainda, lembrem que podem acessar em www.radionacional.com.ar a qualquer momento do dia toda a nossa programação em diferentes idiomas. Também lembrem, estamos na onda curta, gentileza da WRMI, que nos retransmite em diferentes dias, horários e frequências. Muito obrigada por terem nos acompanhado. Aqui estivemos Julieta Galvão na locução e Juliana Espatafora na operação técnica. Um excelente final de semana e até segunda-feira que vem.

Alô, amigos, bem-vindos ao novo encontro da RAI Argentina ao Mundo, transmitindo de Buenos Aires pela internet. Hoje, sexta-feira, e como sempre, estaremos aqui ao vivo de 12 a 12 horas 55 minutos UTC, com Repiteco de 23 a 23 horas 55. Mas se por qualquer motivo quiserem acompanhar o encontro em português em outro horário, sempre poderão fazê-lo pela internet, clicando sobre a etiqueta Emissão do Dia da nossa página web. Lembremos que a RAI Argentina Mundo oferece transmissões ao vivo com programação em 8 línguas, de segundas a sextas, e que a programação varia de dia em dia. A grade pode ser consultada também no site da emissora www.rai.com.ar. Ainda estão aí os endereços eletrônicos, o perfil do Facebook e a página web para entrar em contato conosco. E também ainda você pode decidir como, quando e onde escutar os podcasts da nossa emissora, disponíveis em iTunes e M Spreaker.

0: Alô, amigos, bem-vindos à atualidade dx.com.ar, o programa de idexismo, radiodifusão, meios de comunicação e novas tecnologias, preparado por Arnaldo Slaen, que a cada semana sai ao ar através de RAE Argentino Mundo, emissora internacional de onda curta da República Argentina. Lembrem que vocês podem enviar seu informe de recepção para o correio eletrônico actualidadedx.com.ar@gmail.com ou para o correio postal RAE Argentino Mundo, Caixa Postal 555, Código Postal 1000, Buenos Aires, República Argentina, através do qual receberão um novo cartão QSL impresso. Também esperamos receber em suas cartinhas comentários e sugestões para aprimorar o nosso programa. RAE Argentino Mundo avança na incorporação de novas tecnologias e agora conta com um novo canal audional para escutar os nossos programas por telefone sem custo adicional nem consumo de pacote de dados, tanto nos Estados Unidos como no Brasil. Audionow é um sistema que permite conectar as emissoras de rádio com público de locais remotos, como uma alternativa para as ondas curtas e internet. No caso específico dos Estados Unidos, escuta por internet se realiza em computadores domésticos ou em dispositivos móveis, quando houver Wi-Fi, já que o uso de dados tanto em 4G ou 3G tem um limite porque não existe pagamento com taxa fixa de dados, mas sim com taxa fixa de pulsos de telefone. Esta ferramenta de rádio por telefone é utilizada por meios internacionais, como a BBC, a BOA, a Rádio França Internacional, Deutsche Welle e emissora das Nações Unidas. Nesta primeira fase, RAE Argentino Mundo trabalhará com Audionow em inglês e espanhol para o público dos Estados Unidos e em português e espanhol para o público do Brasil. Desta maneira, poderão escutar quando, como e onde quiser o programa do dia ou tão só as notícias. Além disso, queremos somar México e Canadá ao sistema que difunde RAE. Lembrem, amigos ouvintes, que já podem desfrutar deste novo serviço no Brasil ligando para o número local 1730421801. Além disso, através deste serviço, aos sábados e domingos, transmitimos futebol nacional em espanhol. E vamos começar com notícias da onda curta, lembrando que todos os horários mencionados no presente espaço correspondem a horas UTC. A Oeste Rei Schischer, Rundfunk, ou seja, a emissora pública austríaca, pode ser escutada via transmissores em Mosbrunn, Áustria, com o seguinte esquema: de 5 a 6 horas e 20 minutos, em 6.155 kHz, com 300 kW, em idioma alemão, para o oeste da Europa, de segundas a sextas-feiras, e de 5 a 6 horas e 15 minutos, na frequência de 6.155 kHz, também em alemão, para o oeste da Europa. O primeiro domingo de cada mês, do transmissor de Mosbrunn, na Áustria, vocês podem escutar Rádio Joystick, de 10 a 11 horas, em 7.330 kHz, com 100 kW, para o centro da Europa, em idioma alemão. e a seguir as novidades para o período de transmissões A17 da emissora WCB, Madagascar World Voice, de 2 a 3 horas, na nova frequência de 6.190 kHz com 100 kW e com destino à Sul-América em idioma espanhol. O programa La Voz Alegre, que se repete de 3 a 4 horas na frequência de 6.190 kHz com 100 kW de potência.
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0: E estas são as últimas notícias de onda curta. De 3 a 4 horas UTC em 15.515 kHz com 100 kW para o sul-oeste da Ásia, o programa em inglês African Pathway Radio. E de 19 a 20 horas, nos 9.820 kHz, emite com 100 kW em russo para o leste da Europa, um programa com origem em sua estação irmã, KNLS New Life Station. Lembrem, amigos, que todos os horários mencionados correspondem a horas UTC. Continuamos com notícias da Argentina. O secretário de Cultura da província de La Rioja, Víctor Robledo, junto com a diretora de Música e Dança, Patrícia Herrera, receberam o delegado provincial do ENACOM, Cristian Arrieta, para dialogar sobre temas comuns a ditas áreas. Um dos pedidos mais importantes que a Secretaria de Cultura da província de La Rioja realizou perante a ENACOM foi que seja outorgada uma frequência modulada para criar uma rádio institucional com o fim de ampliar a difusão das atividades culturais de todos os setores de La Rioja. Agora passamos para uma emissora internacional de ondas curtas. Rádio Internacional da China propôs à Sputnik China, divisão de informação em chinês desta agência, criar uma marca conjunta, comunicou o diretor-geral do grupo mediático Rossiya Segodnia, Dmitry Kiselyov. Por outra parte, em 11 de outubro, começou o projeto multimédia intitulado Rússia e China na Rota da Seda, organizado por Rossiya Segodnia e a Rádio Internacional da China. Nesse âmbito, 25 jornalistas dos médios de ambos os países passarão pelos pontos principais da nova Rota da Seda no trecho entre as cidades de Xi'an e Urumqi. Voltamos para a América Latina para visitar o Equador. A Casa da Cultura Equatoriana informou que a Agência de Regulação e Controle das Telecomunicações, Arcotel, outorgou dias atrás uma frequência à dita entidade para o funcionamento de uma rádio FM. Após a Casa da Cultura Equatoriana cumprir com a Lei de Telecomunicações. A resolução de Arcotel atribuiu à Casa da Cultura Equatoriana a frequência 100.9, que chega à província de Pichincha. A nova emissora terá o nome de Cultura FM. E agora visitamos Panamá. A Autoridade Nacional dos Serviços Públicos realizou duas audiências públicas com o fim de conhecer o alcance e benefício que terá a comunidade panamenha com a atribuição de frequências de rádio tipo V, sem fins comerciais, e para o Sistema Estatal de Rádio e Televisão e para a Fundação para a Promoção Radial da Fé Católica. Música.

Durante as audiências, que formam parte da convocatória bianual que realiza a instituição para operar os serviços de rádio FM, os representantes legais de ambas as organizações apresentarão seus critérios para a atribuição dirigida à divulgação, educação e fortalecimento da cultura nacional, democracia e transparência na gestão pública. Passamos para a Venezuela, onde tem fechado várias emissoras de rádio na região de Yaracuy. A medida estaria relacionada com a violação de processos de legalização. O procedimento aplicado pela Comissão Nacional de Telecomunicações, a Conatel, estabelece a suspensão das transmissões enquanto as juntas diretivas foram convocadas para a sede da Conatel em Caracas. Desta maneira, sumiram do ar Yara 104.3, Candela 90.3, Mass Network 98.9, Sadai 101.9, Mixi 98.3 e Criollísima 104.9, todas frequências moduladas. Por outra parte, negaram que Rumbera Network 106.5 FM esteja neste grupo, e os diretivos da companhia esclareceram que ficaram fora do ar por um problema de um transmissor, situação que já foi resolvida. Também a comissão da Conatel visitou as radioemissoras do município Nirgua, onde suspenderam as transmissões de La Reina 96.7 FM, Água Viva 90.3 FM e Tentación 90.9 FM.

0: fez com que o jornalismo e o entretenimento mergulhassem novas vias que ainda pervivem. O mundo das ondas e os transistores tem gerado um universo próprio que se observou em diversas produções cinematográficas. Com motivo do Dia Mundial da Rádio, Nonstop People tem preparado um vídeo repasso dos principais filmes onde a rádio e seu ambiente são as personagens principais.
1: Good morning, Vietnam! 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
0: A lista destaca filmes como Good Morning Vietnam, de 1987, onde Robert Williams é o protagonista. O filme constitui uma fina crítica à correção política, ambientada no famoso conflito da ex-colônia francesa. Ali a figura do locutor é chave, mesmo que em outras produções, como Falando com a Morte ou Sozinhos na Madrugada. 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
8: 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No processo de independência da Argentina, entre 1810 e 1825, as atuais províncias do norte do país foram território-chave durante os enfrentamentos entre tropas crioulas e espanholas. A força e o compromisso para alcançar a independência da Espanha teve fortes raízes entre as povoações crioula e nativa. O grande compromisso significou para essas províncias perdas incalculáveis de pessoas. Em Salta, Jujuy, Tucumã, Catamarca e La Rioja, homens de todas as cidades participaram nas batalhas para impedir o avanço dos espanhóis em território argentino. Inclusive, muitas mulheres integraram os batalhões da soldadesca e, como contaram os cronistas hispanos, lutaram com igual ou maior ferocidade que suas contrapartes masculinas. No final de 1810, o Exército do Norte era o encarregado de rejeitar as tropas do rei da Espanha, que, à força de sangue e ferro, abafava qualquer tentativa de independência da região. Aproximadamente até 1825, os crioulos, na maioria soldados camponeses e gaúchos, com escassa experiência militar, poucas armas e quase sem recursos econômicos, enfrentaram o exército real de 3 mil homens que tinham lutado em terras europeias. Embora a Revolução de Maio de 1810 e o afastamento do domínio da Espanha tinha sido apoiado pela cidade de todo o território, as mudanças chefiadas por Buenos Aires abandonaram as províncias do norte, as mais expostas ao avanço dos espanhóis. Só quando protagonistas, como Juan José Castelli, assinalaram o estado de abandono dos patriotas desses territórios, o governo de Buenos Aires ordenou a regularização da ajuda ao exército enfraquecido, apenas sustentado pelo patrimônio dos líderes regionais. Uma dessas províncias foi a de Jujuy, com a maior população de povos originários, entre eles diaguitas, omahuacas ou cloches, e tantos outros que atualmente mantêm o relato oral da luta pela independência de seus antepassados.

0: Em 1812, fica a cargo do Exército do Norte o general Manuel Belgrano, com a missão de reorganizar e fortalecer a tropa e liderar a resistência. Uma das primeiras ações foi a de criar um estandarte celeste e branco, que a partir desse momento identificou as tropas patrióticas e se transformou em bandeira nacional. Contudo, o governo de Buenos Aires não fornecia o armamento nem o dinheiro necessário para manter a soldadesca. Atual e então também capital de Jujuy, a cidade de San Salvador, se transformou em grande quartel. Belgrano foi implacável e tomou medidas extremas para disciplinar as suas tropas, também para frear o avanço dos espanhóis a cargo do cruel Pio Tristão. Ordenou aos povoadores de Jujuy abandonar as suas casas e colheitas e partir rumo à província de Tucumã. Houve fuzilações e delegações. O povo devia destruir tudo para não deixar nenhuma casa, alimentação, gado, nem outros bens nas mãos dos soldados do rei.
1: Pueblos de la provincia. Desde que puse
0: Povos da província, desde que pôs os pés neste solo para sua defesa, em que o governo das Províncias Unidas do Rio de la Plata está interessado, só falei verdade. As armas de Goyeneche, capitão espanhol, estão próximas. E o pior é que não tem dúvidas de frear seus direitos de liberdades e voltá-los à escravidão.
1: Por los desnaturalizados que vivem entre vosotros, que no pierden al
0: vínculo. Dessa maneira, na madrugada de 23 de agosto de 1812, o povo da cidade de Jujuy abandonou seus pertences e incendiou os campos, escoltados pelo exército, para garantir que todos, sejam da classe social que for, cumpram a ordem. Assim o assinala a historiadora Irene Baliatori. Não foi um ato de covardia. Estavam convencidos de seguir ao líder Belgrano. Aderiam à revolução. A venção da bandeira significou um fato de enorme importância que mostrou o compromisso do povo de Jujuy com a causa revolucionária. Belgrano sabia que as consequências do apoio do povo iam ser terríveis. Por isso, decidiu deslocar a povoação civil, apesar que a ordem de Buenos Aires era somente deslocar o exército.
2: Era muito mais grave. Por essa razão, Belgrano
0: decidiu. A raiz da guerra pela independência argentina, entre 1810 e 1825, Jujuy sofreu 12 invasões das tropas do rei, 124 batalhas e 3 êxodos de povoação em 1812, 1813 e 1815, além dos saqueios aos povos e fazendas, o fuzilamento coletivo de crioulos revolucionários e soldados mortos em batalha, para fechar as fronteiras do norte da Argentina e dessa maneira concretizar o processo de liberação da Espanha. A historiadora Baliatori destaca o compromisso do povo nas lutas pela independência. O território de Jujuy sofreu a maior quebra de sua povoação e foi o lugar onde se realizaram a maioria dos combates pela independência, que se estenderam durante 15 anos. Enquanto outras províncias se reorganizavam política e economicamente depois da Revolução, as batalhas se travavam em Jujuy. Muitos generais do exército espanhol eram americanos, crioulos, nascidos no Peru. Também inúmeros membros das tropas de apoio eram índios da comunidade de Cusco e Puno, também no Peru, recrutados à força para não serem fuzilados. Quando chegaram na cidade devastada, as casas ardiam nos subúrbios. Todo era silêncio e desolação. A historiadora Marta Montalverri diz:
3: Cuando llegaron,
0: no se podía respirar pelo fumo que saía dos troncos queimados das casas da periferia, onde vivían as pessoas que tinham partido com o general Belgrano. Nada encontraram, e a vingança desses soldados foram os saqueios e a destruição do que tinham deixado as famílias ricas que tinham partido no mês de julho. Estima-se que em agosto de 1812, com a ordem definitiva, se deslocaram 1.500 pessoas, a maioria pobres, sem cavalos, marcharam a pé. Com o correr dos séculos, essa marcha foi conhecida como o Êxodo Rugênio. Após um mês, alguns voltaram às suas casas e campos. Outros o fizeram depois de 6 meses, quando finalizaram as batalhas entre o exército revolucionário e os espanhóis. Em 1813, o general Belgrano doou a bandeira ao cabildo de Jujuy pelo apoio e valentia do povo nas batalhas pela independência. O agir do povo de Jujuy tem sido fundamental para consolidar o nascimento da Argentina como país. Contudo, a povoação e economia nortenhas ficaram dizimadas e até hoje não puderam se recuperar.

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0: hoje falamos em Mi Noche Triste, um tango de autoria de Samuel Castriota e Pascoal Contursi. Esse é um ano chave para a história do tango, porque Carlos Gardel interpretou, pela primeira vez, os versos de Mi Noche Triste, e com esta obra fundou um novo gênero, o do tango canção. Acontece que até esse momento as letras dos tangos eram apenas alguns versos divertidos, que pelo geral eram cantados no final da melodia. Eram poucas as letras que descreviam uma cena ou uma personagem, como acontecia, por exemplo, com La Morocha. Porém, quando Pascoal Contursi escreveu a letra de Mi Noche Triste, mudou de um dia para o outro a concepção dos versos do tango ao escrever um argumento dramático. A história de um homem que, abandonado pela mulher, sofre e bebe até, é claro, ficar bêbado. Esta canção, ou para sermos exatos, este tango-canção, está rodeado de anedotas, além do que já mencionamos, em relação à sua letra e a que significou o salto profissional de Carlos Gardel, Mi Noche Triste foi escrito sobre a música de uma outra melodia pré-existente, uma partitura do pianista Samuel Castriota, registrada sob o nome de Lita, em 1915. Pascoal Contursi trocou o tempo e algumas notas e lhe acrescentou a letra, que foi, como mencionamos, revolucionária. A partir de Mi Noche Triste, o tango se transformou num instrumento habitual, sobretudo para os porteños, para expressar enganos, ilusões e nostalgias. Ou seja, o tango se tornou melancólico e triste.
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0: Conta a história que Carlos Gardel tinha pouca confiança neste tango e que, portanto, não queria estreá-lo num teatro de Buenos Aires. Até esse momento, Gardel interpretava ritmos mais próximos do folclore e achava que Mi Noche Triste, com tantas palavras em lunfardo, a gíria porteña, podia não ser bem recebido pelo público. Contudo, o sucesso não se fez esperar. Pouco depois, Mi Noche Triste foi incluído em uma obra teatral e alcançou grande difusão. Nesse mesmo ano de 1917, Carlos Gardel o levou para o disco e foi o primeiro tango gravado pelo popular cantor. A música de Mi Noche Triste, que como falamos é originalmente de outro tango, o tango Lita, é muito rítmica, mas não é uma música memorável em si mesma. Sim, foi memorável, pelo contrário, a letra de Pascoal Contursi. Este clássico da música popular argentina foi gravado por numerosos cantores. A seguir, nós o escutamos por quem cada dia canta melhor. Carlos Gardel, numa gravação de 1930.

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1: Era Carlos Gardel interpretando em 1930 este tango que significa a criação, a fundação de novo gênero chamado tango canção. Mi Noche Triste, um tango de autoria de Samuel Castriota e Pascual Contursi. E, pois, amigos, já o horário indica que devemos ir encerrando este encontro em português pela RAE Argentina ao Mundo, como sempre, feito com imenso prazer. Lembrem que podem entrar em contato conosco pelo Facebook, pelo endereço eletrônico e também pela tela em cada uma das línguas do site da RAE Argentina ao Mundo, www.rae.com.ar. Ali alcança com clicar dentro da palavra bem-vindos na língua que preferir e navegar, visitar essa página. Ali você encontrará diversos conteúdos das sessões, dos programas que a RAE coloca à disposição, mas também encontrará vias de contato com a gente. Muito obrigada por terem nos acompanhado. Tomara tenham todos um excelente final de semana e voltemos a nos reencontrar na próxima segunda. Até lá.